0: Cadê? Uma gomba gai.
1: Uma gomba gai. Oh, yes, yes, uma gomba gai.
0: Cadê? Hoje eu fui pedir para a família honesta. Quando ele vai, mamãe, a papá, diz, diz, diz, diz, diz, diz, diz, diz, diz, diz, ou même si elle va travailler parce qu'elle est bénie. Et non,
1: c'est
0: ça, Diabel.